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6: damos a nota.
8: Vamos apresentar Eduardo Paim, músico angolano que teve uma grande influência na música angolana do sul. Além disso, um dos maiores criadores do gênero musical conhecido como kizomba. A kizomba é uma música ótima para dançar, já que é a mistura do merengue, a semba e a quilombo.
9: Também conhecido por General Cambuengo, Eduardo Paim obteve, durante a sua carreira, 3 discos de ouro e de prata, distinções otorgadas por editores portugueses, atribuídos pela soma de 50 mil discos vendidos.
10: Desejamos que gostem de Morena de Angola, de Eduardo Paim. Até o próximo programa da Boa Onda, com mais música na nossa...

Acabades de escoitar o poema O Vento de Manuel María, pertencente ao seu poemario Os Soños na Gaiola.

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8: Hoje vamos falar de uma das bandas mais míticas e históricas de Portugal. Foram o Zé Pedro, Calu, Fim e Zé Leonel, os quais formaram no final de 1978 os Chutos e Pontapés, dando o primeiro concerto a 13 de janeiro de 1979, com Zé Leonel na voz, Tino baixo, Zé Pedro na guitarra e Calu na bateria. Na sala, alunos da Polo Para, a comemoração dos 25 anos do rock and roll.
9: Inicialmente conotados como punk, os Chutos tornaram-se uma das bandas mais aclamadas nos circuitos mais alternativos.
10: A explosão mediática começou em 1987, com o álbum Circo de Feras e os seus mega sucessos Contentores, Não Sou o Único e Na América. Continuou com o sétimo single, e o seu estrondoso hit A Minha Casinha. O álbum 88 foi um dos pontos mais altos da carreira dos Chutos e Pontapés, com os mega-éxitos A Minha Maneira, Para Ti Maria,

y enquanto a noite cae, entre outros, dando inicio a unha das maiores turnés da banda que ficou retratada no álbum Chutos ao Vivo. A continuação, apresentamos a canção Não Sou Único, um hino da música portuguesa. Esperamos que gostem dela e despedimos-nos

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